ao longo dos últimos anos, foi registrado em todas as regiões do território nacional, com os estados de São Paulo, Paraná, Rio de Janeiro e Minas Gerais, concentrando metade de todos os casos do país. Da Rádio 2, Milena Abreu.

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1: 9:03.
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1: Faixa Musical. 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
4: Na Portal, 10:04.
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1: Total FM, agora 10h40.

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2: Agora na Portal, 11 horas.

na Portal 11 e 15.

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2: Portal FM 691.

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1: 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Não importa a circunstância.

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2: Rádio Portal, 1h02.
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4: Viajar de avião no Brasil ficou mais caro nos últimos meses. De acordo com dados da ANAC, a Agência Nacional de Aviação Civil, o preço médio da passagem doméstica, ou seja, para voos dentro do Brasil, foi de R$ 632,53 em maio. Considerando valores corrigidos pela inflação, são R$ 63,57 a mais em relação ao preço médio registrado em maio do ano passado, pouco mais de 11% de diferença, e R$ 43,19 a mais quando a comparação é com o valor médio de maio de 2024. Ainda de acordo com dados da ANAC, apesar da alta, o movimento nos aeroportos permaneceu intenso. No quinto mês deste ano, o valor de passageiros chegou a 8 milhões e 300 mil. No total, o mercado aéreo cresceu 2,5% quando comparado ao mesmo período do ano passado. Mas o avanço ficou concentrado em duas grandes companhias. Latam e Gol aumentaram seu volume e juntas dominam 72% do setor, enquanto a Azul viu a participação no mercado cair. Da Rádio 2, Milena Abreu.

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1: Rádio Portal, 1 hora e 4 minutos.

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1: Duas e dois.
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1: 12 e 3.

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1: 3 e 4.

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1: Deus lhe dá a esperança de um futuro melhor. A gratidão o faz apreciar o presente.
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3: 3:06.

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2: Agora 4:02.
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4: O Ministério Público de Pernambuco e a Polícia Militar cumpriram 4 mandados de busca e apreensão nesta sexta-feira no Recife e em Jaboatão dos Guararapes. A ação faz parte da Operação Ponto de Acesso e investiga um grupo suspeito de controlar ilegalmente o mercado de provedores de internet. Segundo a investigação, os criminosos tentavam dominar o serviço de internet em bairros como Ibura, Jordão e Areias. O grupo sabotava equipamentos, ameaçava moradores e cobrava valores de provedores que atuavam nessas áreas. O MP também identificou ligações do esquema com o tráfico de drogas e com uma facção criminosa de atuação nacional. O objetivo da operação é identificar todos os integrantes do grupo, proteger moradores e trabalhadores e garantir a livre atuação das empresas de telecomunicações. A operação mobilizou 18 integrantes do Grupo de Atuação Especial de Combate ao Crime Organizado, o GAECO, e 50 policiais militares. As equipes apreenderam 3 celulares que agora serão analisados pelos técnicos do Ministério Público. Agência Rádio Web do Recife, Ivison Gomes.
5: Os casos de abuso virtual direcionados a jogadores e comissão técnica dispararam durante a primeira fase da Copa do Mundo, registrando um aumento de 13 vezes em comparação com a edição anterior do torneio, realizada em 2022. De acordo com o balanço divulgado pelo Serviço de Proteção às Redes Sociais da FIFA, a maioria das mensagens ofensivas, cerca de 11% do total de ataques, envolve crimes de discriminação racial. O serviço de monitoramento da FIFA combina tecnologia e moderação humana para detectar, filtrar e bloquear mensagens abusivas. Ao todo, foram identificadas, no período em que as seleções disputaram a fase de grupos, 225 mil publicações. 89 mil delas foram classificadas como abusivas e cerca de 1000 contas de usuários foram encaminhadas para investigação mais aprofundada por espalhar discurso de ódio, xenofobia e ameaças diretas de violência. O relatório aponta ainda que o maior volume de ofensas virtuais coincide com momentos de eliminação de seleções ou falhas individuais em cobranças de pênaltis. A entidade máxima do futebol reforçou que o serviço de inteligência artificial e a moderação humana conseguiram ocultar mais de 200 mil mensagens criminosas antes mesmo que elas chegassem aos celulares dos jogadores, reduzindo o impacto psicológico sobre as delegações. A FIFA projeta estender essa ferramenta de monitoramento e proteção jurídica para os campeonatos de clubes e torneios continentais, pressionando as grandes empresas de tecnologia a adotarem critérios mais rígidos de identificação de usuários para banir definitivamente os propagadores de ódio no ambiente esportivo. Da Rádio 2, Milena Abreu.
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1: Pontualmente 5 da manhã.

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1: Olha a hora de acordar, 5 da manhã, 56 minutos.
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1: Olha a hora certinha, 5 da manhã, 57 minutos.

0: Em frente com o Papo de Cabine 232, vivendo as cores de conscientização de julho até este final de mês. 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Nessa caminhada, lembre-se sempre que o seu maior patrimônio é a sua saúde. 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
2: A motivação que vem de Deus é um presente. A gratidão é a forma de retribuir esse presente.
3: Olha a hora de acordar, 5 da manhã, 58 minutos.

0: O engano é uma falta difícil de reverter. Por ele tem muita gente sofrendo sem merecer. Quantos pobres inocentes tidos como delinquentes estão a se lamentar? Se o errar fosse humano, como dizem, o engano não faria alguém penar. Um estudante entrou numa loja especializada para comprar um presente para sua namorada que estava noutra cidade. Depois de olhar à vontade os artigos da vitrine, despertou-lhe o interesse por algo que aquecesse os dedos das mãos de Aline. Um belíssimo par de luvas comprou para a namorada e pediu à vendedora, moça fina e educada, que embalasse o presente. Inadvertidamente, no lugar da encomenda, a moça se atrapalhou. Em vez das luvas, botou uma calcinha de renda e logo entregou ao moço que acabara de escrever um bilhete à namorada dizendo como fazer com aquele presentaço. Minha querida, um abraço e beijos apaixonados. Meu amor, este presente vistas pensando na gente no dia dos namorados. Lhe mando, porém sabendo que você não vai usar, porque quem nunca vestiu é difícil acostumar. Por isso eu queria ir para lhe ensinar a vestir como fez a vendedora. Se nela eu gostei de ver, imagine em você, minha deusa encantadora. Ela também garantiu que não mancha nem desbota. A mão entrando e saindo não rasga nem amarrota. Eu comprei larga da frente para a mão chegar livremente nas bainhas dos torpedos. E sem precisar forçar, lá dentro facilitar o movimento dos dedos. Torço para que te sintas feliz com este presente, que irá cobrir aquilo que pedirei brevemente. Vesti aquilo que um dia, quando eu não te conhecia, não podia nem tocar. Hoje eu pego, aperto, amasso, coço, massageio e faço você gemer e sonhar. Só uma coisa lhe peço: depois que você usar, coloque um pouco de talco para desinfectar e evitar o mau cheiro. Feito isto, o dia inteiro pode usar e se exibir. E se na rua alguém parar para lhe perguntar quem deu, pode dizer que fui eu, seu namorado Valdir. A namorada tomou aquilo por gozação. No segundo veio abaixo seu castelo de paixão, despachou o namorado, que até hoje, coitado, a culpa imerecedora carrega sem entender, e assim paga sem dever o erro da vendedora.
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2: Olha a hora de acordar, 6h51.
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2: 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Na beira do meu curral, é a galinha da preta que chegou, pai bandaia, o que é que há, o que é que há? Seu Mané ainda não sabe que eu cheguei das Guanabara aqui pra Pernambuco. E eu vou se me esconder me aqui detrás da porta e tu chama ele, pergunta a ele se ele se lembra de eu. Vai, pergunta.
3: Tá, coronel, aguenta aí que eu vou chamar. Seu Mané. Ô, seu Mané. Seu Mané!
4: Um minutinho que eu já lavou! Mas é o senhor, seu Eutrópio, mas, meu Deus do céu, há quanto tempo que eu não vi essa cara, não venia mais fiado. Quer beber alguma coisa?
3: Não, seu Mané, muito obrigado. Seu Mané, eu queria saber se o senhor me dá notícias do coronel Ludogero.
4: Ah, o coronel Ludogero, sem vergonha, nunca mais me escreveu. Era meu amigo, mas depois que viajou lá pra Brasília, Guanabara, não sei o quê, parece que se esqueceu completamente de mim.
2: Esqueceu o quê?
4: Beleza. É meu amigo, velho coronel Ludogero, pelo Santo Antônio de Paz.
2: Vem logo lhe perguntar uma coisa. Como vai, seu Mané? Seu Mané, vai bom?
4: Com a graça de Deus, eu vou indo, coronel.
2: E a bodega tá toda remodelada, piatro.
3: De fato, coronel, já tem uísque na prateleira, sanduíche de pernil, champanhe francesa, tá bom.
4: Ora, sua tropa, mas se o Nordeste progrediu, foi pra frente, eu tinha que acompanhar a coisa.
2: Sei, mas ô, seu Mané, tu tá aí roubando menos, né, seu Mané?
4: Que é isso, cara?
2: Pelo menos nas garrafas de bebida, agora eu tô vendo é selo federal de mesmo.
4: Mas, coronel, as minhas bebidas sempre tiveram selo.
2: Sei, mas era selo de correio, velho.
3: Ô, coronel, coronel, eu estou admirado com os sanduíches de pernil e presunto, coronel.
2: E não é, Chop. Naquele tempo, seu Mané esperava que os caminhão matassem cachorro e galinha pra fazer o sanduíche.
4: Coronel, o senhor é sempre aquele mesmo brincalhão, não é, coronel? Mas o que é que o senhor vai beber agora?
2: A mesma coisa de sempre. Seu Mané, bote logo aí, caprichado, uma lapada de vinho de jurubeba.
4: Pois.
2: Ô, seu Mané, me diga, e como vai, dona Maria?
4: Minha mulher? Ai, a Maria teve saudades da terrinha e foi ao Minho.
3: Ô, seu Manuel, e Dona Maria nasceu lá no Minho, foi?
2: Foi, Atrope. Quem nasce no Minho é minhoca.
4: Mas, coronel, minhoca não. É minhota. Ela nasceu no Minho, é minhota. Agora eu nasci no Porto.
2: Olha aí, nasceu no Porto. Quer dizer que é porteiro. Ô, rato velho, porteiro. Mas, seu Mané, ainda tá fedendo muito, seu Mané.
4: É isso, coronel. Não monarquize assim. Eu sou portuense. Mas agora eu pergunto, como é que vai a minha comadre, a dona Flamengo?
2: Não é da sua conta. Você não tem nada a saber como é que ela vai.
3: Ô, coronel, eu notei um seguinte, coronel. A porta da bodega era mais larga e agora tá mais estreita.
2: É porque os cobradores de imposto é muito gordo e não pode passar na porta, tio. Não vem cobrar aqui dentro. O velho é ladrão, Mané Gabiru.
4: Que é isso, coronel? Coronel, não faça isso na frente da minha freguesia. Escuta uma coisa pra mudar do assunto. A vaca Milongueta, como vai?
2: Ah, seu Mané, a vaca Milongueta ganhou o primeiro prêmio de disposição dos animais do Nordeste.
4: Ah, peraí. Um momentinho. Eu acho que o senhor quer dizer exposição, não é?
2: Não, não. Na disposição mesmo. Era a que tinha mais disposição pra comer, era a Milongueta.
3: Ô, seu Mané, o senhor não tem medo de ser roubado, não, seu Mané?
4: Olha, eu troco vez por outra, vem ladrão aqui, me leva alguma coisa, mas eu nem me incomodo.
2: E ele vai se incomodar, Jop? Claro, ladrão que rouba ladrão tem 100 anos de perdão, Jop.
4: Esse coronel é um gozador da humanidade, mas é meu amigo, fica por isso mesmo. Mas, coronel, me diga uma coisa, até agora o senhor não me falou nada sobre a dona Flamengo.
2: Ô, velho, e que interesse danado é esse que tu tem pra querer ver minha velha, hein, seu Mané?
4: Coronel, não se afobe, ela é minha comadre, eu tenho que tê-la sempre no bom coração.
2: O quê, rato velho? Eu quero Filomena no coração de ninguém? Porque não largue de ser besta, ladrão.
4: Coronel, tenha calma. Eu já que não vi nunca mais a minha comadre, eu queria vê-la, pelo menos numa fotografia.
2: Olha aqui.
4: Ah, tem uma
2: fotografia. Olha o retrato dela que eu tirei 18 por 29. Olha a fotografia aqui. Olha o retrato aqui do Lago de Brasília. Aquela cidade linda, cidade do futuro, majestosa, esplendorosa, indolorosa. Latada, saiba, amém, Jesus. Olha aqui a fotografia. Pia aqui,
4: é essa aí. Deixa eu dar uma espiada. Mas, coronel, bom, o lago é uma beleza, mas Coronel, essa tartaruga aqui boiando, o que é isso aqui?
2: Qual é a tartaruga?
4: Essa daí.
2: Não, aí não tem tartaruga, não. Quem tá boiando aqui é a minha velha Felomena.
5: A minha velha Felomena e você vai...

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3: Agora na Portal FM 8 e 2.
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5: A expressão paralisia cerebral se refere a um grupo de distúrbios neurológicos causados por danos no cérebro em desenvolvimento. A gravidade e as manifestações, que incluem dificuldades motoras, variam de pessoa a pessoa e podem estar associadas a outras condições como epilepsia, dificuldades cognitivas, visuais e auditivas. Com o objetivo de aumentar o nível de conhecimento da sociedade sobre o tema, os senadores aprovaram a criação do Dia Nacional de Conscientização sobre a Paralisia Cerebral em 6 de outubro. A data já é celebrada em cerca de 75 países. O autor do projeto é o senador Flávio Arnes, do PSB do Paraná. Ele cita o acompanhamento pré-natal e os cuidados durante o parto como fatores importantes de prevenção.
6: Para se prevenir e promover a saúde, particularmente da gestante, da criança, né? Para que esses casos, quando possível, sejam evitados. E a maior parte dos casos, eu diria, poderia ser evitado por uma organização de saúde adequada.
5: O projeto que cria o Dia Nacional de Conscientização sobre a Paralisia Cerebral contou com o parecer favorável da senadora Damaris Alves, do Republicanos do Distrito Federal, e poderá seguir direto para a Câmara dos Deputados, se não houver pedido para votação em plenário. Da Rádio Senado, Marcela Diniz.
3: Muito bem, agora vamos às informações do tempo para hoje. Para este sábado, dia 4 de julho, a previsão aqui em Arco Verde é de sol com muitas nuvens durante o dia e períodos de céu nublado. À noite, o céu fica com poucas nuvens e não há expectativa de chuva. Na madrugada, os termômetros marcaram 18 graus. Já a previsão da máxima para hoje é de 27 graus. A umidade relativa do ar varia entre 53% e 95%, com ventos na casa dos 23 km por hora. Esta é a previsão do tempo na programação da sua Portal do Sertão FM.
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0: 8 horas e 21 minutos na Rádio Portal.
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1: 8h32 aqui na Portal.
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3: A internet segue avançando pelo país. Em 2025, 9 em cada 10 casas brasileiras já tinham acesso à rede, segundo o IBGE. Carol Strader passou a ficar mais conectada nos últimos anos e hoje faz um balanço de como a vida mudou.
4: Faz 6 anos que eu possuo internet em casa. Antes eu usava dados móveis do celular, quando tinha, e usava o serviço de LAN House. Hoje me ajuda com tanto para cursos online que eu faço, me ajuda na faculdade, facilita a minha vida em 70%.
3: O avanço foi mais rápido nas áreas rurais, onde o acesso chegou a 88% das casas. Até 2023, o fazendeiro da Amazônia, Rodolfo Furman, só conseguia falar com a família que ficava na cidade enquanto ele estava na fazenda por telefone via satélite.
5: Os meios de comunicação nossos era canoa. Nós tínhamos que viajar um dia praticamente de canoa, de carro, para chegar na vila de acesso mais perto, que era a Vila da Penha, que fica 100 quilômetros lá de casa. E depois, com o passar do tempo, teve um vizinho nosso com 40 quilômetros de lá, que colocou uma internet via rádio. Aí nós, quando precisávamos, nós tínhamos que nos deslocar 40 quilômetros. Era praticamente um dia de viagem, para ir e voltar, para poder ter notícia ou ver alguma coisa da cidade. Fora isso, nós tínhamos, de vez em quando, um telefone celular via satélite. Nós usávamos ele esporadicamente, porque o custo é muito caro da ligação. Então, nós usávamos só em extrema necessidade.
3: Há menos de 10 anos, pouco mais de um terço dos domicílios do campo tinha internet. Hoje, a diferença em relação às cidades caiu para menos de 8 pontos percentuais.
5: Essa luta nossa foi durante 10 anos, mais ou menos. Sem comunicação quase com a família, ficava às vezes 15 dias, um mês sem poder ter contato e saber de notícias. Aí com o passar do tempo agora, em 2022, 2023, foi liberado o sinal de internet via satélite da Starlink, na região norte, e aí nós colocamos antenas de celular Starlink lá, via satélite. Aí hoje facilitou muito a nossa vida, porque a gente fica conectado com todas as regiões, que a gente precisa de alguma coisa, alguma notícia, algum negócio que a gente tem que resolver e puder resolver o telefone, a gente está lá sem precisar se deslocar à cidade. Cada viagem dessa para a cidade, a gente gasta em torno aí de 600, 700 reais de combustível e perde 2 dias de viagem. Agora, graças a Deus, está tudo mais fácil. Com essa internet via satélite, a gente está conectado com o mundo e com custo bem econômico.
3: Mesmo assim, cerca de 4 milhões de domicílios ainda seguem desconectados. Gustavo Fontes, analista da Pesquisa Nacional, revela os motivos.
6: Então, em primeiro lugar, o motivo mais apontado foi porque nenhum morador sabia usar a internet, motivo alegado por 36,5% dos domicílios. Em seguida, aparecem as respostas, porque consideravam que o serviço de acesso à internet era caro, e a alegada falta de necessidade, que foram ambos apontados por um pouco mais de um quarto dos domicílios. E nas áreas rurais, especificamente, vale mencionar que o fato de que o serviço de acesso à internet não estava disponível na área do domicílio foi apontado por 8,9%, enquanto esse motivo foi alegado por 3% do total de domicílios sem acesso à internet, e por apenas 0,4% daqueles sem internet em áreas urbanas. Esse motivo ele tem perdido participação ao longo da série histórica da pesquisa.
3: Desde 2016, o IBGE acompanha o acesso dos brasileiros à internet, à televisão e ao celular. Agência Rádio Web, produção e reportagem, Felipe Medeiros.
7: Sonho do primeiro título de Grand Slam de João Fonseca vai ter que ser adiado. O tenista brasileiro foi superado pelo russo Roman Saifulin em Wimbledon por 3-0 e deu adeus ao torneio na grama sagrada do Reino Unido. A derrota para o tenista, que ocupa a posição 132 no ranking da ATP, foi por um triplo 6-3 em 2 horas e 10 minutos de partida. Caso tivesse vencido, João Fonseca enfrentaria o sérvio Novak Djokovic nas oitavas de final. Agência Rádio Web com informações do tênis, Daniela Esperon. 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

0: 39 minutos na Portal.
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1: 9:01 na Portal.
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3: A internet segue avançando pelo país. Em 2025, 9 em cada 10 casas brasileiras já tinham acesso à rede, segundo o IBGE. Carol Strader passou a ficar mais conectada nos últimos anos e hoje faz um balanço de como a vida mudou.
4: Faz 6 anos que eu possuo internet em casa. Antes eu usava dados móveis do celular, quando tinha, e usava o serviço de LAN House. Hoje me ajuda com tanto para cursos online que eu faço, me ajuda na faculdade, facilita a minha vida em 70%.
3: O avanço foi mais rápido nas áreas rurais, onde o acesso chegou a 88% das casas. Até 2023, o fazendeiro da Amazônia, Rodolfo Furman, só conseguia falar com a família que ficava na cidade enquanto ele estava na fazenda por telefone via satélite.
5: Os meios de comunicação nosso era canoa. Nós tínhamos que viajar um dia praticamente de canoa, de carro, para chegar na vila de acesso mais perto, que era a Vila da Penha, que fica a 100 quilômetros lá de casa. E depois, com o passar do tempo, teve um vizinho nosso com 40 quilômetros de lá, que colocou uma internet via rádio. Aí nós, quando precisávamos, nós tínhamos que nos deslocar 40 quilômetros. Era praticamente um dia de viagem, para ir e voltar, para poder ter notícia ou ver alguma coisa da cidade. Fora isso, nós tínhamos, de vez em quando, um telefone celular via satélite. Nós usávamos ele esporadicamente, porque o custo é muito caro da ligação. Então, nós usávamos só em extrema necessidade.
3: Há menos de 10 anos, pouco mais de um terço dos domicílios do campo tinha internet. Hoje, a diferença em relação às cidades caiu para menos de 8 pontos percentuais.
5: Essa luta nossa foi durante 10 anos, mais ou menos, sem comunicação quase com a família, ficavam às vezes 15 dias, um mês sem poder ter contato e saber de notícias. Aí, com o passar do tempo agora, em 2022, 2023, foi liberado o sinal de internet via satélite da Starlink, na região norte, e aí nós colocamos antenas de celular Starlink lá, via satélite. Aí hoje facilitou muito a nossa vida, porque a gente fica conectado com todas as regiões, que a gente precisa de alguma coisa, alguma notícia, algum negócio que a gente tem que resolver e puder resolver o telefone, a gente está lá sem precisar se deslocar à cidade. Cada viagem dessa para a cidade, a gente gasta em torno aí de 600, 700 reais de combustível e perde 2 dias de viagem. Agora, graças a Deus, está tudo mais fácil. Com essa internet via satélite, a gente está conectado com o mundo e com custo bem econômico.
3: Mesmo assim, cerca de 4 milhões de domicílios ainda seguem desconectados. Gustavo Fontes, analista da Pesquisa Nacional, revela os motivos.
6: Então, em primeiro lugar, o motivo mais apontado foi porque nenhum morador sabia usar a internet, motivo alegado por 36,5% dos domicílios. Em seguida, aparecem as respostas, porque consideravam que o serviço de acesso à internet era caro, e a alegada falta de necessidade, que foram ambos apontados por um pouco mais de um quarto dos domicílios. E nas áreas rurais, especificamente, vale mencionar que o fato de que o serviço de acesso à internet não estava disponível na área do domicílio foi apontado por 8,9%, enquanto esse motivo foi alegado por 3% do total de domicílios sem acesso à internet, e por apenas 0,4% daqueles sem internet em áreas urbanas. Esse motivo ele tem perdido participação ao longo da série histórica da pesquisa.
3: Desde 2016, o IBGE acompanha o acesso dos brasileiros à internet, à televisão e ao celular. Agência Rádio Web, produção e reportagem, Felipe Medeiros.
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0: FM, 9:16.
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1: Portal FM, 9 horas 32 minutos.
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3: Nos últimos 3 anos, mais de 470 localidades rurais do Ceará passaram a contar com sinal de internet móvel 4G. A iniciativa do Ministério das Comunicações, o MCOM, ampliou a conectividade em regiões afastadas dos grandes centros e faz parte das ações voltadas à inclusão digital no país. Ao todo, 2.902 localidades rurais de todas as regiões do Brasil foram atendidas com a expansão da telefonia móvel. Com a chegada do 4G, moradores do interior passaram a ter acesso a serviços digitais diretamente pelo celular, como plataformas de educação, atendimento em saúde, serviços públicos e operações bancárias. O ministro das Comunicações, Frederico de Siqueira Filho, afirmou que levar o 4G para o interior é necessário para ampliar a inclusão digital em todo o país. Ele destacou ainda que a conectividade também beneficia produtores rurais com impactos à economia local. Abre aspas, nossa meta é aproximar as pessoas dos serviços básicos essenciais, da telemedicina e da educação à distância, além de tornar o pequeno produtor mais autônomo ao permitir o acesso a bancos e plataformas governamentais diretamente pelo celular, sem precisar sair de sua propriedade. Fecha aspas. A região Nordeste lidera a expansão do 4G no campo. Desde 2023, 956 localidades rurais nordestinas receberam cobertura móvel. Na sequência, aparecem o Sudeste, com 749 áreas atendidas, o Sul, com 571, o Norte, com 426 e o Centro-Oeste, com 200 áreas rurais atendidas pela tecnologia. Segundo o Ministério das Comunicações, levar internet às áreas rurais envolve planejamento, instalação de infraestrutura, autorização para uso de radiofrequência e licenciamento das torres de telefonia. A expansão integra compromissos do leilão do 5G e ações coordenadas pelo Grupo de Implantação do Processo de Redistribuição e Digitalização de Canais de TV e RTV, o GIRED. O MCOM também participa do GIRED, ao lado de representantes da Anatel, radiodifusores e operadoras de telecomunicações. Reportagem Bianca Mingotti.
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2: Fábio Santos. Bom dia.
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0: na Portal 948.
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0: Aqui na Portal são 10 horas e 1 minuto.
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2: Inscrições para a Olimpíada da Saúde vão até 20 de julho. A Fundação Oswaldo Cruz decidiu prorrogar o prazo. Essa é a edição de número 13 da Olimpíada Brasileira de Saúde e Meio Ambiente. Professores de todo o país podem inscrever as atividades que desenvolvem nessas áreas de forma gratuita. São trabalhos de estudantes do Ensino Fundamental 2, do Ensino Médio, de Educação de Jovens e Adultos e Ensino Técnico Concomitante, de escolas públicas e privadas, nas modalidades de produção audiovisual, produção de texto e projeto de ciências. A expectativa da Fiocruz é de aumento na apresentação de projetos, principalmente agora com o fim das atividades do primeiro semestre. As inscrições devem ser feitas no site olimpiada.fiocruz.br. Podem participar trabalhos desenvolvidos durante todo o ano passado até 30 de junho deste ano. Numa primeira fase de seleção, que vai até agosto, são escolhidos 42 projetos com destaques regionais. Então, eles concorrem à etapa nacional. No final de novembro, serão indicados 6 projetos que vão receber troféu e certificado de participação. Da Rádio 2, Fabiola Altran.
0: Muito bem, agora vamos às informações do tempo para hoje. Para este sábado, dia 4 de julho, a previsão aqui em Arco Verde é de sol com muitas nuvens durante o dia e períodos de céu nublado. À noite, o céu fica com poucas nuvens e não há expectativa de chuva. Na madrugada, os termômetros marcaram 18 graus. Já a previsão da máxima para hoje é de 27 graus. A umidade relativa do ar varia entre 53% e 95%, com ventos na casa dos 23 km por hora. Esta é a previsão do tempo na programação da sua Portal do Sertão FM.
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0: Total FM 10 e 17.
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0: Portal FM, 10h32.
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2: Aprovado na Comissão de Segurança Pública, o projeto de lei cria no Código Penal o crime de estelionato ou fraude por meio de falsa identidade digital. A medida busca preencher uma lacuna na legislação para punir quem se passa por outra pessoa no ambiente virtual, seja para clonar contas, inflar o próprio ego ou destruir reputações. O senador Hamilton Mourão, do Republicanos do Rio Grande do Sul, destacou que a criação de perfis falsos deixou de ser uma mera travessura online para se transformar em uma ferramenta de crimes graves, como a extorsão financeira e a chantagem íntima, gerando prejuízos severos à saúde mental e ao bolso das vítimas.
3: Catfishing é a prática de criar uma identidade falsa online com o objetivo de enganar, explorar, assediar ou fraudar outras pessoas, geralmente em redes sociais ou aplicativos de namoro. Os motivos para o catfishing variam desde a busca por atenção ou bullying até crimes graves como golpes financeiros, românticos ou de investimento em criptomoedas, que resultam em perdas financeiras substanciais para as vítimas. Extorsão e chantagem por meio de imagens íntimas ou informações pessoais compartilhadas pelas vítimas, chamada sextorção e roubo de identidade.
2: A proposta estabelece que a punição seja agravada se a fraude for cometida com o uso de ferramentas automatizadas, perfis robôs ou se visar a exploração financeira de pessoas vulneráveis como idosos. A proposta seguiu para análise da Comissão de Constituição e Justiça. Da Rádio Senado, Bruno Lourenço.
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4: O Brasil tenta dar mais um passo rumo ao hexacampeonato neste domingo. A seleção comandada por Carlo Ancelotti entra em campo contra a Noruega em jogo pelas oitavas de final do torneio, valendo vaga para as quartas. A partida será em Nova Jersey às 5 da tarde, pelo horário de Brasília. Brasil e Noruega se enfrentaram poucas vezes em partidas oficiais, apenas 4, mas em nenhuma delas o Brasil venceu. O último duelo entre as duas seleções foi em 2006 e o jogo terminou empatado em 1-1. Além do desafio histórico, o jogo contra a equipe que tem Haaland como nome principal terá uma dificuldade a mais. O impacto de uma intensa onda de calor que colocou a região de Nova York e Nova Jersey em nível máximo de alerta meteorológico. O Serviço Nacional de Meteorologia dos Estados Unidos emitiu um aviso de risco extremo para o fim de semana, com previsão de temperaturas que podem atingir a marca de 46 graus Celsius na tarde de jogos. Para tentar mitigar os efeitos do calor e evitar casos graves de desidratação ou exaustão térmica, a FIFA confirmou que vai adotar um protocolo especial de segurança durante o confronto. A estratégia inclui a realização de pausas obrigatórias ao longo dos dois tempos para hidratação dos atletas, além da distribuição de água, gelo e isotônicos nos vestiários e nas arquibancadas. Apesar da forte preocupação das autoridades de saúde americana, a Organização do Mundial informou que não estuda mudar o horário do jogo, mantendo a transmissão oficial para o final da tarde de domingo. Da Rádio 2, Milena Abreu.
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1: Fábio Santos. Bom dia.
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0: agora 10h49.
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1: Agora 11:02 na Portal FM.
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3: Aprovado na Comissão de Segurança Pública, o projeto de lei cria no Código Penal o crime de estelionato ou fraude por meio de falsa identidade digital. A medida busca preencher uma lacuna na legislação para punir quem se passa por outra pessoa no ambiente virtual, seja para clonar contas, inflar o próprio ego ou destruir reputações. O senador Hamilton Mourão, do Republicanos do Rio Grande do Sul, destacou que a criação de perfis falsos deixou de ser uma mera travessura online para se transformar em uma ferramenta de crimes graves, como a extorsão financeira e a chantagem íntima, gerando prejuízos severos à saúde mental e ao bolso das vítimas.
4: Catfishing é a prática de criar uma identidade falsa online com o objetivo de enganar, explorar, assediar ou fraudar outras pessoas, geralmente em redes sociais ou aplicativos de namoro. Os motivos para o catfishing variam desde a busca por atenção ou bullying até crimes graves como golpes financeiros, românticos ou de investimento em criptomoedas, que resultam em perdas financeiras substanciais para as vítimas. Extorsão e chantagem por meio de imagens íntimas ou informações pessoais compartilhadas pelas vítimas, chamada sextorsão, e roubo de identidade.
3: A proposta estabelece que a punição seja agravada se a fraude for cometida com o uso de ferramentas automatizadas, perfis robôs ou se visar a exploração financeira de pessoas vulneráveis como idosos. A proposta seguiu para análise da Comissão de Constituição e Justiça. Da Rádio Senado, Bruno Lourenço.
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2: Aqui na Portal, agora 11:30.
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4: O projeto aprovado pelo Senado equipara os crimes de ódio contra as mulheres ao racismo. A proposta inclui a misoginia entre os crimes de preconceito e discriminação já previstos na legislação brasileira. Pelo texto, a misoginia passa a ser definida como qualquer prática de aversão, ódio, desprezo ou discriminação contra as mulheres em razão do gênero. A pena prevista é de 2 a 5 anos de prisão, além de multa. Assim como nos crimes de racismo, a conduta passa a ser considerada inafiançável e imprescritível. O projeto é da senadora Ana Paula Lobato, do PSB do Maranhão, e foi aprovado pelo Senado em março deste ano. A senadora afirma que o objetivo é enfrentar um tipo de violência que cresce principalmente nas redes sociais e muitas vezes antecede agressões físicas e feminicídios.
5: Estatística crescente da violência doméstica que chega até o feminicídio. Então, antes de chegar no feminicídio, se sofre a violência psicológica, a violência financeira, a violência doméstica, para enfim chegar no feminicídio. Para diminuir os casos de feminicídio, a gente precisa primeiramente combater a violência.
4: A aprovação no Senado foi marcada por forte apoio da bancada feminina e por discursos em defesa de uma legislação mais rígida para combater a violência de gênero no Brasil. A matéria recebeu parecer favorável da relatora, senadora Soraya Tronic, do PSB de Mato Grosso do Sul, e foi aprovada por unanimidade no plenário do Senado.
6: Nós, brasileiros, passamos a acordar e dormir com várias notícias de violência contra mulheres. Nós só ficamos sabendo quando já é tarde demais. Porém, a violência começa lá atrás, de inúmeras maneiras. E uma delas é a misoginia. Daí a importância deste projeto de lei, que irá matar essas atitudes abjetas e desumanas do nascedouro. E vai tranquilizar quem não está cometendo misoginia, que está num limbo legal e precisa de uma delimitação.
4: Na Câmara, o projeto enfrenta resistência de setores da oposição, que vêem riscos de censura e ameaça à liberdade de expressão e religião. Se os deputados aprovarem o texto sem alterações, a proposta segue diretamente para a sanção presidencial. Se for modificado, volta ao Senado para nova votação. O debate reacende a discussão sobre os limites entre liberdade de opinião e discurso de ódio no ambiente digital e fora dele. Com supervisão de Maurício De Sante, da Rádio Senado, e Yasmin Rodrigues.
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0: Portal FM 11:46.
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3: Na Portal FM, pontualmente 12 horas.
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6: Aqui na Portal, meio-dia e dois.

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1: Portal FM e a hora, 12:19.

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1: Portal FM. Agora 12:56.

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3: Aqui na Portal 1 e 3.
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1: Aqui na Portal, 1:19.

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1: Aqui na Portal 1:51.

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1: Portal FM 1:58.
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3: Inscrições para a Olimpíada da Saúde vão até 20 de julho. A Fundação Oswaldo Cruz decidiu prorrogar o prazo. Essa é a edição de número 13 da Olimpíada Brasileira de Saúde e Meio Ambiente. Professores de todo o país podem inscrever as atividades que desenvolvem nessas áreas de forma gratuita. São trabalhos de estudantes do Ensino Fundamental 2, do Ensino Médio, de Educação de Jovens e Adultos e Ensino Técnico Concomitante, de escolas públicas e privadas, nas modalidades de produção audiovisual, produção de texto e projeto de ciências. A expectativa da Fiocruz é de aumento na apresentação de projetos, principalmente agora com o fim das atividades do primeiro semestre. As inscrições devem ser feitas no site olimpiada.fiocruz.br. Podem participar trabalhos desenvolvidos durante todo o ano passado até 30 de junho deste ano. Numa primeira fase de seleção, que vai até agosto, são escolhidos 42 projetos com destaques regionais. Então, eles concorrem à etapa nacional. No final de novembro, serão indicados 6 projetos que vão receber troféu e certificado de participação. Da Rádio 2, Fabiola Altran.
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5: A Copa do Mundo da FIFA 2026 tem o poder de atrair os brasileiros em ações que vão muito além do campo. O torneio desperta a vontade de colecionar itens ligados à competição, criando uma verdadeira corrida atrás de produtos com temática esportiva. O desejo de colecionar itens da Copa do Mundo da FIFA 2026 gera também recordações especiais. O administrador de imóveis, Salomão Furer Júnior, é um deles. Aos 52 anos de idade, ele se orgulha do acervo construído de itens que remetem ao futebol.
6: Eu tenho mais de 1.000 itens, sendo 700 camisas, quase todas dos anos 90 para trás. E eu tenho outros diversos itens, como autógrafos, medalhas, fotos originais, agasalhos, chuteira, boné, flâmula.
5: Entre as novidades de itens colecionáveis ligados à edição deste ano do campeonato, a marca de antitranspirantes Rexona, que é patrocinador oficial da Copa do Mundo da FIFA 2026, lançou uma caixa surpresa com as três mascotes do torneio. O gerente de trade marketing da Unilever, Leonardo Félix, detalha.
7: A caixa surpresa faz parte da promoção Mascote Fenomenal, que Rexona criou para se aproximar ainda mais dos torcedores da Copa do Mundo da FIFA 2026. Ao participar, o consumidor garante uma mascote oficial de pelúcia da competição de forma surpresa. São três modelos diferentes, representando os países sede do torneio, Canadá, México e Estados Unidos. A ideia é transformar a compra de Rexona em uma experiência divertida e colecionável para quem vive a paixão pelo futebol.
5: Para participar, basta adquirir três produtos Rexona em aerosol e cadastrar a nota fiscal no site oficial da campanha, no seguinte endereço: promorexona.com.br. Além disso, realizar o pagamento de R$ 30,00 via Pix. A caixa surpresa pode ser recebida em casa ou retirada pessoalmente em um dos pontos de troca que também estão disponíveis no site. Ainda segundo informa a Rexona, é possível cadastrar cupons de compras feitas a partir de 16 de maio de 2026. Já o cadastro no site vai até 31 de julho, ou enquanto durarem os estoques. A promoção é limitada a 6 mascotes por CPF. O envio é feito de forma aleatória entre os três modelos disponíveis. Agência Rádio Web, produção e reportagem, Diego Brião.
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1: Portal FM 1218.

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1: Portal FM 3 e 3.
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3: A Comissão de Constituição e Justiça da Câmara aprovou uma proposta que regulamenta a profissão de coletor de lixo. Pelo texto, aqueles que trabalham exclusivamente na coleta terão jornada máxima de 8 horas diárias e 40 horas semanais. O relator na comissão, deputado Júlio Arcoverde, do PP do Piauí, considerou que o projeto segue preceitos da Constituição brasileira por concretizar, por exemplo, o valor social do trabalho, a dignidade da pessoa humana e o direito social à saúde. Segundo o texto aprovado, os coletores de lixo não poderão exercer as atividades sem os equipamentos de proteção individual e deverão ser transportados durante o horário de serviço em cabines acopladas aos veículos para garantir melhores condições de segurança e salubridade. Além disso, aqueles que trabalham em vias públicas deverão usar obrigatoriamente coletes refletores e de cores destacadas. De acordo com a proposta, o exercício do trabalho de forma habitual e permanente em condições insalubres, acima dos limites de tolerância estabelecidos pelo Ministério do Trabalho, vai assegurar ao coletor de lixo o adicional de insalubridade em grau máximo, calculado sobre o piso salarial profissional nacional da categoria. Durante a análise na Câmara, o texto que veio do Senado foi modificado. Durante a discussão na comissão, a deputada Érica Cocai, do PT do Distrito Federal, disse esperar que parte da proposta original seja retomada.
4: O projeto original, ele também propunha uma abertura, uma amplitude maior ao incorporar os trabalhadores de asseio e conservação, que precisam sim da insalubridade, ao meu ver. Mas como aqui estamos discutindo apenas a constitucionalidade, apenas a juridicidade e a técnica legislativa, nós somos favoráveis a essa proposição, mas esperamos que ao retornar ao parlamento, ao Senado, nós possamos reintroduzir a insalubridade dos profissionais de asseio e conservação.
3: O texto obriga ainda as empresas a garantir local adequado para os trabalhadores realizarem suas refeições durante os intervalos e determina que os locais de depósitos de lixo, aterros ou locais de reciclagem ofereçam banheiros adequados. O projeto define coletor de lixo como o trabalhador que, ao prestar serviço subordinado a empresas, cooperativas ou à administração pública direta ou indireta, realiza a coleta domiciliar, industrial ou hospitalar de lixo, valendo-se de meios mecânicos ou manuais, bem como o trabalhador de reciclagem nos aterros ou locais de separação do lixo. Além disso, enquadram-se na definição aqueles que varrem, podam árvores, limpam monumentos, entre outras atividades. A proposta que regulamenta a profissão de coletor de lixo já pode retornar para uma nova análise do Senado, já que foi modificada na Câmara. A exceção é se houver recurso para votação antes pelo plenário da Câmara. Da Rádio Câmara, de Brasília, Paula Bittar.
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0: Não se assuste. Todas as coisas cooperam para o bem dos que amam a Deus. O que Deus faz, hoje você não entende, mas entenderá depois.
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0: Portal FM, 3 horas e 33 minutos.
1: Faz essa minha saideira aqui. Agradecer mais uma vez ao carinho todo de vocês com essa música que fala desse amor que vai além do tempo e do espaço.

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0: Vamos nos despedindo em mais um Boa Tarde na Portal. Valeu pela audiência, um abraço de Sandro Cavalcante e até o próximo programa.
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0: internet segue avançando pelo país. Em 2025, 9 em cada 10 casas brasileiras já tinham acesso à rede, segundo o IBGE. Carol Strader passou a ficar mais conectada nos últimos anos e hoje faz um balanço de como a vida mudou.
1: Faz 6 anos que eu possuo internet em casa. Antes eu usava dados móveis do celular, quando tinha, e usava o serviço de LAN House. Hoje me ajuda com tanto para cursos online que eu faço, me ajuda na faculdade, facilita a minha vida em 70%.
0: O avanço foi mais rápido nas áreas rurais, onde o acesso chegou a 88% das casas. Até 2023, o fazendeiro da Amazônia, Rodolfo Furman, só conseguia falar com a família que ficava na cidade enquanto ele estava na fazenda por telefone via satélite.
2: Os meios de comunicação nosso era canoa. Nós tínhamos que viajar um dia praticamente de canoa, de carro, para chegar na vila de acesso mais perto, que era a Vila da Penha, que fica a 100 quilômetros lá de casa. E depois, com o passar do tempo, teve um vizinho nosso com 40 quilômetros de lá, que colocou uma internet via rádio. Aí nós, quando precisávamos, nós tínhamos que nos deslocar 40 quilômetros. Era praticamente um dia de viagem, para ir e voltar, para poder ter notícia ou ver alguma coisa da cidade. Fora isso, nós tínhamos, de vez em quando, um telefone celular via satélite. Nós usávamos ele esporadicamente, porque o custo é muito caro da ligação. Então, nós usávamos só em extrema necessidade.
0: Há menos de 10 anos, pouco mais de um terço dos domicílios do campo tinha internet. Hoje, a diferença em relação às cidades caiu para menos de 8 pontos percentuais.
2: Essa luta nossa foi durante 10 anos, mais ou menos, sem comunicação quase com a família. Ficava às vezes 15 dias, um mês, sem poder ter contato e saber de notícias. Aí, com o passar do tempo agora, em 2022, 2023, foi liberado o sinal de internet via satélite da Starlink, na região norte, e aí nós colocamos antenas de celular Starlink lá, via satélite. Aí hoje facilitou muito a nossa vida, porque a gente fica conectado com todas as regiões, que a gente precisa de alguma coisa, alguma notícia, algum negócio que a gente tem que resolver e puder resolver o telefone, a gente está lá sem precisar se deslocar à cidade. Cada viagem dessa para a cidade, a gente gasta em torno aí de 600, 700 reais de combustível e perde 2 dias de viagem. Agora, graças a Deus, está tudo mais fácil. Com essa internet via satélite, a gente está conectado com o mundo e com custo bem econômico.
0: Mesmo assim, cerca de 4 milhões de domicílios ainda seguem desconectados. Gustavo Fontes, analista da Pesquisa Nacional, revela os motivos.
3: Então, em primeiro lugar, o motivo mais apontado, foi porque nenhum morador sabia usar a internet, motivo alegado por 36,5%, dos domicílios. Em seguida, aparecem as respostas, porque consideravam, que o serviço de acesso à internet era caro, e a alegada falta de necessidade, que foram ambos apontados, por um pouco mais de um quarto dos domicílios. E nas áreas rurais, especificamente, vale mencionar que o fato de que o serviço, de acesso à internet não estava disponível na área do domicílio foi apontado por 8,9%, enquanto esse motivo foi alegado por 3% do total de domicílios sem acesso à internet, e por apenas 0,4% daqueles sem internet em áreas urbanas. Esse motivo ele tem perdido participação, ao longo da série histórica da pesquisa.
0: Desde 2016, o IBGE acompanha o acesso dos brasileiros à internet, à televisão e ao celular. Agência Rádio Web, produção e reportagem, Felipe Medeiros.
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0: Pare a sua saudade e aumente o volume. A viagem no tempo acaba de começar com as canções e histórias que marcaram a nossa vida. Sejam bem-vindos ao Do Nosso Tempo. Por aqui, seu amigo Lima Ferreira, no clima.

0: pouco com muito, muito mais.
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3: 4:31.
4: A Comissão de Constituição e Justiça da Câmara aprovou uma proposta de emenda à Constituição que inclui as guardas ou polícias municipais e os agentes de trânsito entre os órgãos que compõem a segurança pública no país. A proposta insere na Constituição as guardas ou polícias municipais e os agentes de trânsito no rol dos órgãos de segurança pública. A medida autoriza os municípios a constituírem essas corporações com atribuições de proteção de seus bens, serviços e instalações, policiamento ostensivo local e comunitário, exercício de ações de segurança em seus territórios e apoio e colaboração com os outros órgãos de segurança pública. A proposta também acrescenta o policiamento de trânsito às atividades de segurança viária e autoriza os municípios a alterarem, por meio de lei, a nomenclatura de suas guardas. Além disso, estabelece que o preenchimento do quadro de servidores dessas corporações deve ser feito apenas por concurso público ou pela transformação dos cargos dos atuais guardas municipais. Na discussão do texto na comissão, o deputado delegado Éder Mauro, do PL do Pará, considerou a proposta justa.
5: Embora a Constituição diga que a segurança pública é responsabilidade e dever de todos, não se pode deixar, é claro, guardas municipais e os agentes de trânsito de fora do artigo 144. Eles estão na rua e a qualquer momento também pode estar ajudando e fazendo segurança no trânsito, fazendo segurança como guarda municipal e estão fazendo segurança pública, sim senhor.
4: A proposta, que inclui as guardas ou polícias municipais e os agentes de trânsito entre os órgãos que compõem a segurança pública no país, ainda precisa ser analisada por uma comissão especial e pelo plenário em 2 turnos de votação. Da Rádio Câmara, de Brasília, Paula Bittar. 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
3: Agora 4h35.
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0: 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A gente se encontra na próxima edição com Lima Ferreira, no clima.
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3: Na Portal 51.

0: aprovado na Comissão de Segurança Pública, o projeto de lei cria no Código Penal o crime de estelionato ou fraude por meio de falsa identidade digital. A medida busca preencher uma lacuna na legislação para punir quem se passa por outra pessoa no ambiente virtual, seja para clonar contas, inflar o próprio ego ou destruir reputações. O senador Hamilton Mourão, do Republicanos do Rio Grande do Sul, destacou que a criação de perfis falsos deixou de ser uma mera travessura online para se transformar em uma ferramenta de crimes graves, como a extorsão financeira e a chantagem íntima, gerando prejuízos severos à saúde mental e ao bolso das vítimas.
1: Catfishing é a prática de criar uma identidade falsa online com o objetivo de enganar, explorar, assediar ou fraudar outras pessoas, geralmente em redes sociais ou aplicativos de namoro. Os motivos para o catfishing variam desde a busca por atenção ou bullying até crimes graves como golpes financeiros, românticos ou de investimento em criptomoedas, que resultam em perdas financeiras substanciais para as vítimas. Extorsão e chantagem por meio de imagens íntimas ou informações pessoais compartilhadas pelas vítimas, chamada sextorsão, e roubo de identidade.
0: A proposta estabelece que a punição seja agravada se a fraude for cometida com o uso de ferramentas automatizadas, perfis robôs ou se visar a exploração financeira de pessoas vulneráveis como idosos. A proposta seguiu para análise da Comissão de Constituição e Justiça. Da Rádio Senado,
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3: Na Portal 5 e 6.

0: Polícia Militar cumpriram 4 mandados de busca e apreensão nesta sexta-feira no Recife e em Jaboatão dos Guararapes. A ação faz parte da Operação Ponto de Acesso e investiga um grupo suspeito de controlar ilegalmente o mercado de provedores de internet. Segundo a investigação, os criminosos tentavam dominar o serviço de internet em bairros como Ibura, Jordão e Areias. O grupo sabotava equipamentos, ameaçava moradores e cobrava valores de provedores que atuavam nessas áreas. O MP também identificou ligações do esquema com o tráfico de drogas e com uma facção criminosa de atuação nacional. O objetivo da operação é identificar todos os integrantes do grupo, proteger moradores e trabalhadores e garantir a livre atuação das empresas de telecomunicações. A operação mobilizou 18 integrantes do Grupo de Atuação Especial de Combate ao Crime Organizado, o GAECO, e 50 policiais militares. As equipes apreenderam 3 celulares que agora serão analisados pelos técnicos do Ministério Público. Agência Rádio Web do Recife, Ivison Gomes.
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2: Agora 5:14 na Portal.

Inscrições para a Olimpíada da Saúde vão até 20 de julho. A Fundação Oswaldo Cruz decidiu prorrogar o prazo. Essa é a edição de número 13 da Olimpíada Brasileira de Saúde e Meio Ambiente. Professores de todo o país podem inscrever as atividades que desenvolvem nessas áreas de forma gratuita. São trabalhos de estudantes do Ensino Fundamental 2, do Ensino Médio, de Educação de Jovens e Adultos e Ensino Técnico Concomitante, de escolas públicas e privadas, nas modalidades de produção audiovisual, produção de texto e projeto de ciências. A expectativa da Fiocruz é de aumento na apresentação de projetos, principalmente agora com o fim das atividades do primeiro semestre. As inscrições devem ser feitas no site olimpiada.fiocruz.br. Podem participar trabalhos desenvolvidos feitas no site olimpiada.fiocruz.br. Podem participar

0: Nos últimos 3 anos, mais de 470 localidades rurais do Ceará passaram a contar com sinal de internet móvel 4G. A iniciativa do Ministério das Comunicações, o MCOM, ampliou a conectividade em regiões afastadas dos grandes centros e faz parte das ações voltadas à inclusão digital no país. Ao todo, 2.902 localidades rurais de todas as regiões do Brasil foram atendidas com a expansão da telefonia móvel. Com a chegada do 4G, moradores do interior passaram a ter acesso a serviços digitais diretamente pelo celular, como plataformas de educação, atendimento em saúde, serviços públicos e operações bancárias. O ministro das Comunicações, Frederico de Siqueira Filho, afirmou que levar o 4G para o interior é necessário para ampliar a inclusão digital em todo o país. Ele destacou ainda que a conectividade também beneficia produtores rurais com impactos à economia local. Abre aspas, nossa meta é aproximar as pessoas dos serviços básicos essenciais, da telemedicina e da educação à distância, além de tornar o pequeno produtor mais autônomo ao permitir o acesso a bancos e plataformas governamentais diretamente pelo celular, sem precisar sair de sua propriedade. Fecha aspas. A região Nordeste lidera a expansão do 4G no campo. Desde 2023, 956 localidades rurais nordestinas receberam cobertura móvel. Na sequência, aparecem o Sudeste, com 749 áreas atendidas, o Sul, com 571, o Norte, com 426 e o Centro-Oeste, com 200 áreas rurais atendidas pela tecnologia. Segundo o Ministério das Comunicações, levar internet às áreas rurais envolve planejamento, instalação de infraestrutura, autorização para uso de radiofrequência e licenciamento das torres de telefonia. A expansão integra compromissos do leilão do 5G e ações coordenadas pelo Grupo de Implantação do Processo de Redistribuição e Digitalização de Canais de TV e RTV, o GIRED. O MCOM também participa do GIRED, ao lado de representantes da Anatel, radiodifusores e operadoras de telecomunicações. Reportagem Bianca Mingotti.
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2: Na Portal 5:28.

0: aprovado na Comissão de Segurança Pública, o projeto de lei cria no Código Penal o crime de estelionato ou fraude por meio de falsa identidade digital. A medida busca preencher uma lacuna na legislação para punir quem se passa por outra pessoa no ambiente virtual, seja para clonar contas, inflar o próprio ego ou destruir reputações. O senador Hamilton Mourão, do Republicanos do Rio Grande do Sul, destacou que a criação de perfis falsos deixou de ser uma mera travessura online para se transformar em uma ferramenta de crimes graves, como a extorsão financeira e a chantagem íntima, gerando prejuízos severos à saúde mental e ao bolso das vítimas.
1: Catfishing é a prática de criar uma identidade falsa online com o objetivo de enganar, explorar, assediar ou fraudar outras pessoas, geralmente em redes sociais ou aplicativos de namoro. Os motivos para o catfishing variam desde a busca por atenção ou bullying até crimes graves como golpes financeiros, românticos ou de investimento em criptomoedas, que resultam em perdas financeiras substanciais para as vítimas. Extorsão e chantagem por meio de imagens íntimas ou informações pessoais compartilhadas pelas vítimas, chamada sextorsão e roubo de identidade.
0: A proposta estabelece que a punição seja agravada se a fraude for cometida com o uso de ferramentas automatizadas, perfis robôs ou se visar a exploração financeira de pessoas vulneráveis como idosos. A proposta seguiu para análise da Comissão de Constituição e Justiça. Da Rádio Senado, Bruno Lourenço.
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3: Na Portal 532.

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0: se refere a um grupo de distúrbios neurológicos causados por danos no cérebro em desenvolvimento. A gravidade e as manifestações, que incluem dificuldades motoras, variam de pessoa a pessoa e podem estar associadas a outras condições como epilepsia, dificuldades cognitivas, visuais e auditivas. Com o objetivo de aumentar o nível de conhecimento da sociedade sobre o tema, os senadores aprovaram a criação do Dia Nacional de Conscientização sobre a Paralisia Cerebral em 6 de outubro. A data já é celebrada em cerca de 75 países. O autor do projeto é o senador Flávio Arnes, do PSB do Paraná. Ele cita o acompanhamento pré-natal e os cuidados durante o parto como fatores importantes de prevenção.
1: Para se prevenir e promover a saúde, particularmente da gestante, da criança, né, para que esses casos, quando possível, sejam evitados. E a maior parte dos casos, eu diria, poderia ser evitado por uma organização de saúde adequada.
0: O projeto que cria o Dia Nacional de Conscientização sobre a Paralisia Cerebral contou com o parecer favorável da senadora Damaris Alves, do Republicanos do Distrito Federal, e poderá seguir direto para a Câmara dos Deputados se não houver pedido para votação em plenário. Da Rádio Senado, Marcela Diniz.
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2: Portal 540.

0: Ministério Público de Pernambuco e a Polícia Militar cumpriram 4 mandados de busca e apreensão nesta sexta-feira no Recife e em Jaboatão dos Guararapes. A ação faz parte da Operação Ponto de Acesso e investiga um grupo suspeito de controlar ilegalmente o mercado de provedores de internet. Segundo a investigação, os criminosos tentavam dominar o serviço de internet em bairros como Ibura, Jordão e Areias. O grupo sabotava equipamentos, ameaçava moradores e cobrava valores de provedores que atuavam nessas áreas. O MP também identificou ligações do esquema com o tráfico de drogas e com uma facção criminosa de atuação nacional. O objetivo da operação é identificar todos os integrantes do grupo, proteger moradores e trabalhadores e garantir a livre atuação das empresas de telecomunicações. A operação mobilizou 18 integrantes do Grupo de Atuação Especial de Combate ao Crime Organizado, o GAECO, e 50 policiais militares. As equipes apreenderam 3 celulares que agora serão analisados pelos técnicos do Ministério Público. Agência Rádio Web do Recife, Iveson Gomes.
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2: Na Portal FM faltam 15 para as 6.

0: A Comissão de Constituição e Justiça da Câmara aprovou uma proposta que regulamenta a profissão de coletor de lixo. Pelo texto, aqueles que trabalham exclusivamente na coleta terão jornada máxima de 8 horas diárias e 40 horas semanais. O relator na comissão, deputado Júlio Arcoverde, do PP do Piauí, considerou que o projeto segue preceitos da Constituição brasileira por concretizar, por exemplo, o valor social do trabalho, a dignidade da pessoa humana e o direito social à saúde. Segundo o texto aprovado, os coletores de lixo não poderão exercer as atividades sem os equipamentos de proteção individual e deverão ser transportados durante o horário de serviço em cabines acopladas aos veículos para garantir melhores condições de segurança e salubridade. Além disso, aqueles que trabalham em vias públicas deverão usar obrigatoriamente coletes refletores e de cores destacadas. De acordo com a proposta, o exercício do trabalho de forma habitual e permanente em condições insalubres, acima dos limites de tolerância estabelecidos pelo Ministério do Trabalho, vai assegurar ao coletor de lixo o adicional de insalubridade em grau máximo, calculado sobre o piso salarial profissional nacional da categoria. Durante a análise na Câmara, o texto que veio do Senado foi modificado. Durante a discussão na comissão, a deputada Érica Cocai, do PT do Distrito Federal, disse esperar que parte da proposta original seja retomada.
1: O projeto original, ele também propunha uma abertura, uma amplitude maior ao incorporar os trabalhadores de asseio e conservação, que precisam sim da insalubridade, ao meu ver. Mas como aqui estamos discutindo apenas a constitucionalidade, apenas a juridicidade e a técnica legislativa, nós somos favoráveis a essa proposição, mas esperamos que ao retornar ao parlamento, ao Senado, nós possamos reintroduzir a insalubridade dos profissionais de asseio e conservação.
0: O texto obriga ainda as empresas a garantir local adequado para os trabalhadores realizarem suas refeições durante os intervalos e determina que os locais de depósitos de lixo, aterro ou locais de reciclagem ofereçam banheiros adequados. O projeto define coletor de lixo como trabalhador que, ao prestar serviço subordinado a empresas, cooperativas ou à administração pública, direta ou indireta, realiza a coleta domiciliar, industrial ou hospitalar de lixo, valendo-se de meios mecânicos ou manuais, bem como o trabalhador de reciclagem nos aterros ou locais de separação do lixo. Além disso, enquadram-se na definição aqueles que varrem, podam árvores, limpam monumentos, entre outras atividades. A proposta que regulamenta a profissão de coletor de lixo já pode retornar para uma nova análise do Senado, já que foi modificada na Câmara. A exceção é se houver recurso para votação antes pelo plenário da Câmara. Da Rádio Câmara, de Brasília, Paula Bittar.
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0: Final de programa, a brasilidade de nossa música e as notícias que informam e completam seu dia. Ficam por aqui. 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
1: Boa noite.
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0: Chegamos ao final de mais um dia. É hora de agradecer a Deus. Se até aqui o Senhor nos ajudou, se até aqui nos sustentou, Ele vai continuar nos ajudando. 1 Samuel, capítulo 7, versículo 12. Que possamos nos lembrar das coisas que o Senhor já fez na nossa vida e na vida dos nossos semelhantes. Deus é fiel e poderoso. Ele opera maravilhas. Não há absolutamente ninguém comparável a ti, ó Senhor. Tu és grande e grande é o poder do teu nome. Jeremias capítulo 10, versículo 6. Pois o Senhor é grande e muitíssimo digno de louvor. Ele deve ser mais temido que todos os deuses. 1 Crônicas capítulo 16, versículo 25. Ao único que faz grandes maravilhas, o seu amor dura para sempre. Salmos 136:4. Grande é o nosso soberano e tremendo é o seu poder. É impossível medir o seu entendimento. Salmos 147:5. Dai graças ao Senhor. Invocai o seu nome. Tornai manifestos os seus feitos entre os povos. Relembrai que é excelso o seu nome. Isaías capítulo 12, versículo 4. 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

Social e a hora. Agora 6h14. 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

0: Portal e a hora. Agora 6h24.
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Ouvimos Lulu Santos, de Lulu Santos, Um Certo Alguém. Luiz Melodia, de Melodia e Ricardo Augusto, Mistério da Raça. 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Eu trago agora para você na Nacional Alceu Valença, dele mesmo, Cavalo de Pau.

Tivemos aí Jorge Benjor, Minha Teimosia, Uma Arma Pra Te Conquistar. Antes, Ney Matogrosso, de Chico Buarque de Holanda, Tanto Amar.

0: Ouvimos Cássia Eller de Alice Ruiz e Arnaldo Antunes, Socorro. Antes, Mariana Aidar, de Diana Viscardi, Na Gangorra. Abrindo o bloco, Paula Lima, de Seu Jorge Gabriel Moura, Quero Ver Você no Baile.
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0: Eu apresento agora para você na Nacional Raul Seixas, dele mesmo, Metamorfose Ambulante.

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3: Agora na Portal, 8 horas.
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3: Boa noite, pessoal. Léo Siqueira, a partir de agora com você aqui na Portal FM.